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Há uma nova versão do clássico de Gotye e Kimbra, Somebody That I Used To Know.

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Techno, Sara Laundry apresenta um novo single intitulado Interesting. É o quarto retirado do seu novo álbum Divine Intervention e que sai a 16 de outubro. Deste álbum foram já apresentados os temas Angel Dust, Shake That e Hands Up e agora Interesting. O novo álbum de Sara Laundry tem lançamento pela sua editora, Hey Kate.

DJ e produtor brasileiro Alok tem uma collab com Adam Beyer e RG. Estão juntos no novo single intitulado Keep Up. Tem lançamento pela nova editora de Alok, Rave New World.

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Há uma nova versão do clássico de Gotye e Kimbra, Somebody That I Used To Know, lançado em 2011. David Guetta e a dupla ucraniana Artbeat converteram este tema numa faixa melodic techno.

Just a Little Bit More é o título do novo single do DJ e produtor Mau P, tem lançamento pela editora Interscope Records.

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A DJ e produtora norte-americana de techno, Sarah Laundry, apresenta um novo single intitulado Interesting. É o quarto retirado do seu novo álbum, Divine Intervention, e que sai a 16 de outubro. Deste álbum foram já apresentados os temas Angel Dust, Shake That e Hands Up, e agora Interesting. O novo álbum de Sarah Laundry tem lançamento pela sua editora, Hey Kate.

O DJ e produtor brasileiro Alok tem uma collab com Adam Beyer e RG. Estão juntos no novo single intitulado Keep Up. Tem lançamento pela nova editora de Alok, Rave New World.

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2: É cantada em português a nova faixa da dupla londrina Chase and Status. Chama-se Essa Tá Quente e conta com a colaboração de Skrillex. Este tema faz parte do novo álbum dos Chase and Status, Generic Everything.

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1: 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O DJ produtor holandês Chris Stacy agora é Chris Stacy. E para marcar esta nova era na carreira de Chris Stacy, foi lançado este single You Know Me, featuring Mars Faye.

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3: E isso já passa das 7 da manhã, 1 minuto das 7 da manhã, está a arrancar aí as manhãs da Nova Era, hoje comigo Silvia Braga, porque há... Vamos acordar juntos até às 11.

0: E esta é a música do Caigo com o Nile Rodgers, For Life, aqui a tocar na Nova Era. Música sem parar, e que também estejas aí desse lado para a vida. Nesta sexta-feira, em que o relógio já marca 7 minutos depois das 7. Bom dia, Porto, e tudo à volta.
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0: 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A energia, vamos lá, a energia, vamos lá. Ainda estamos aqui a começar. Ora, hoje vamos ter um dia com o céu pouco nublado, sol a brilhar e temperaturas máximas. Aveiro 24, Porto e Viana 26 e Paredes a chegar hoje aos 31 de máxima.

O Tom Odell aqui com Another Love na Nova Era. Música sem parar às 7h18. Bora acordar com as manhãs da Nova Era. Boa sexta-feira, bom final de semana. É sempre bom poder dizer isto, não é? Sexta-feira, que para muitos é a melhor manhã da semana. Esta manhã eu espero que não tenha muito trânsito, mas olha, entretanto também, se fores vendo alguma questão no trânsito, podes partilhar aqui comigo para eu fazer também o favor de enviar a mensagem para os outros melhores ouvintes do mundo, até porque as aulas estão aí a começar. Oficialmente, segunda-feira é o último dia para arrancar o ano letivo e, pelo menos, o meu filho hoje tem a apresentação. Eu acredito também que muitas crianças aí desse lado, crianças e jovens, porque alguns já não gostam de ser chamados crianças, não é? Os adolescentes vão ter também a sua aula de apresentação ou então já aulas a sério. Portanto, se é o caso, eu prevejo que haja também um bocadinho mais de trânsito, mas pelo menos temos bom tempo para tentar equilibrar a coisa. O que é certo é que hoje, nas manhãs da Nova Era, a propósito de estarem aí também com os miúdos no carro, vou lançar aqui a pergunta e eu espero que tenham registado esse momento em vídeo ou em áudio e o possam partilhar connosco, que é: qual foi a coisa mais engraçada que já ouviste aí a criança da família ou as crianças da família dizerem? Aí eles às vezes dizem cada coisa, porque espetacularmente não têm filtro e também as crianças até uma certa idade ainda não sabem muito bem o conceito de mentira e portanto não mentem e dizem aquelas coisas que muitas vezes nós ficamos ok, foi mesmo isto que ele ou ela disse e ficamos não, onde é que esta criança foi aprender isto? Mas é exatamente isso que vamos aqui hoje nas manhãs da Nova Era estar a perguntar e a querer saber, ok, qual foi a coisa mais engraçada que eu viste aí as crianças da família dizerem. 924-485-922, linha direta aqui para o estúdio da Nova Era. São 7h20. 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

0: Se esta é a música do Avicii, não há como enganar, leva-os aqui a tocar na Nova Era. Música sem parar, quase às 7h30, mais exatamente 7h29, nesta manhã de sexta-feira. O Avicii, que nesta semana teria completado 37 anos, entretanto deixou-nos levels e muitas outras músicas para a posteridade e também alguns ensinamentos que devemos ter em conta. Entretanto, hoje, nesta sexta-feira, estamos aqui a falar, a pedir aos melhores ouvintes do mundo para enviarem, e se tiverem, melhor ainda, áudios daqueles momentos em que as crianças aí da família, as crianças aí de casa, disseram aquelas coisas que vos deixaram de boca aberta e disseram: de quem é que esta criança é filho mesmo? Pronto, basicamente é isso que hoje queremos saber aqui nas manhãs da Nova Era, até porque também está aí o regresso às aulas, os miúdos voltaram a estar no carro, há mais trânsito, mas ao mesmo tempo é para aproveitar o tempo no trânsito com os miúdos, e aproveitem, olha, para falar com eles, para pô-los ouvir a Nova Era e também a participar aqui nas manhãs da Nova Era. Portanto, podem ir enviando através do nosso WhatsApp 924-485-922. Entretanto, também só para avisar que há coisas boas aí, o fim de semana está a chegar. Primeira coisa boa. Segunda coisa boa é que as temperaturas vão voltar a subir e parece que vamos voltar neste fim de semana ao verão, ao pico do verão, até porque há a previsão de termos temperaturas acima dos 30 graus, assim, nas cidades. Eu estive a ver as cidades do norte. Na verdade, Aveiro, Porto, Viana e Paredes vão todas estar acima dos 30 graus amanhã e no domingo, com o sol a brilhar. Portanto, olha, quem voltou ao trabalho, e eu sei que também as aulas, algumas já começaram, vai dar para fazer assim uma pequenina pausa e voltarmos cheios de força e já cobrou-se um bocadinho em dia para a próxima semana. Portanto, é a boa notícia que temos, é que vamos ter aí um fim de semana de verão. Mesmo hoje também vamos ter céu pouco nublado e a máxima para Porto é de 26 graus.
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e a Nasher aqui com Let's Go. E Let's Go porque faltam 20 minutos para as 8 nesta manhã de sexta-feira. Bom final de semana e vamos acordar com as manhãs da Nova Era. Hoje Ricardo Lamar pôde dormir um bocadinho mais porque tirou o dia e fez ele muito bem. E por isso cá estou eu, Silvia Braga, contigo. E vou ficar ou a tentar acordar-te nesta manhã de sexta. E hoje deixei, Ricardo Lamar deixou aqui o trabalho já adiantado e deixou-me aqui as coisas já mais ou menos alinhadas. Já mudei algumas, mas outras mantive. E a ideia dele para hoje falarmos aqui nas manhãs da Nova Era era precisamente falar e saber quais foram as coisas mais engraçadas que já ouviste aí as crianças da família dizerem, e podes partilhar comigo através do nosso WhatsApp 924-485-922. Entretanto, eu estava aqui na net à procura de algumas situações engraçadas, porque as crianças, não é, são protagonistas das situações mais engraçadas em qualquer família, e descobri aqui algumas notícias que chegaram a público e são mesmo hilariantes. É claro que eu me lembro de já ter ouvido casos destes, mas este aconteceu no ano passado, nos Estados Unidos, em Kentucky, e um menino de 8 anos, pegou no telemóvel da mãe, como é uma coisa normal que os miúdos fazem todos os dias, pegam no telefone, ou é para jogar um jogo, ou para tirar uma fotografia, etc. Mas este menino pegou no telemóvel da mãe e decidiu ir à app Amazon, que sabemos que é para fazer compras online, e decidiu também encomendar cerca de 70 mil chupas-chupas. E o que é certo é que gastou $4.200 à sua mãe, porque o objetivo dele, dizia, citando aqui a criança, era distribuí-los pelos amigos. A mãe percebeu quando viu isto descontado na conta bancária e começaram a chegar a casa os 70 mil chupa-chupas. Ok, tinha aqui um carregamento para a vida inteira e se calhar para as gerações vindouras. O que é certo é que, graças a Deus, a mãe, coitada, conseguiu resolver a situação, devolveu os chupa-chupas e lá conseguiu ter o reembolso, que é a parte boa da Amazon, que é muito boa nos reembolsos. Portanto, a malta, se tem aí apps de fazer compras online, a Amazon pode não ser uma má ideia, porque se houver uma compra por engano, normalmente a devolução é tranquila. Não vá o vosso filho aí, ou a vossa filha, ou a algum sobrinho, assim mais atrevido, e pegar no telefone e fazer uma compra de milhares de euros em chupa-chupas, ou em gomas, ou em chocolates, ou afins. E se tiverem, já sabem, alguma situação também destas, ou aquele momento hilariante em que dizem uma coisa muito engraçada e que ficou para a história, partilhem aqui comigo através do nosso WhatsApp 924-485-922. Entretanto, daqui a nada, também pistas para o Só Quem É do Norte É Que Sabe.

Claro que eu tinha que trazer aqui para as manhãs da Nova Era também os flashbacks aqui da nossa rádio. Lady com Easy Love, acabar de tocar por cá a 9 minutos das 8. Nesta manhã de sexta-feira, com sol e calor, temperaturas a subir aos 24 graus em Aveiro, Viana e Porto, 26 de máxima, Paredes 31. Acima dos 30 também vão estar todas as cidades amanhã. Todas estas cidades foram as que eu andei a ver, né? E entretanto, vamos ter, se é um pouco nublado, sol a brilhar, é isso que vamos ter, um fim de semana de verão aqui no Norte, portanto vai ser para aproveitar. Se é o último, não sei, se vai voltar a repetir-se também não, mas vamos acreditar que sim e vamos pelo menos aproveitar estes próximos dias que vão ser de muito bom tempo no Norte do país, acho que vai ser no país inteiro assim. Entretanto também, daqui a nada, daqui a menos de uma hora, vamos ter aí o Só Quem É do Norte é que Sabe, que hoje, basicamente, vá, o Lomar tinha uma outra ideia e eu mudei tudo porque eu disse assim, quero outra palavra, outra expressão, quero uma coisa que a mim diga algo. E esta era uma expressão que eu ouvi muito, mas muito durante a minha, vá, infância, juventude, a ser dita lá em casa. Não necessariamente para mim, mas às vezes também para mim. Isto é, quando nós somos assim um bocadinho mais espertos, quando achamos que somos mais perspicazes do que normalmente os nossos pais, ou os irmãos mais velhos. E eles depois viram-se para nós e dizem isto. Pois é, e é uma expressão que eu adoro, é muito, muito tuga e muito Só Quem É do Norte é que Sabe. Acho que ainda não estou a dizer grande coisa, não? Hã? Será que já ajudei? Mas vai, eu daqui a nada vou dar mais uma pista. Portanto, se já achas que tens um palpite assim aproximado, podes mandá-lo aqui para o nosso WhatsApp. É a linha aberta, é mandar para tudo. 924-485-922. Só encomendas é que não dá, porque não estamos a mandar nada. Se bem que esta manhã também vou ter aí passatempos, malta. Portanto, poderia ficar ligado, porque há passatempo de cinema e também com a Rábida Shopping para o concerto de sábado, os Queen Experience. Portanto, hoje há coisas para dar aqui também nas manhãs da Nova Era. Até lá, já sabes, sempre a música mais animada para acordarmos. Sim, sim, eu digo no plural porque eu estou a acordar contigo aqui nesta manhã de sexta-feira e já a seguir vai ser também com um tema emblemático da nossa rádio.

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0: Continua a ser uma das músicas mais incríveis de sempre, o Bob Sinclair, aqui com o World Hold On. A um minuto, agora das 8, vamos às notícias na Nova Era, com Miguel Rodrigues. Bom dia, Miguel.
1: Olá, Silvia.

0: notícias nesta sexta-feira, 11 de setembro. Passam hoje 25 anos desde os atentados de 11 de setembro de 2001 nos Estados Unidos. Atentados que tiveram desde logo como alvo as Torres Gêmeas, o World Trade Center em Nova Iorque, mas também na Pensilvânia, ainda no Pentágono, um quarto de século depois desse dia que mudou o curso da história contemporânea. Há uma cerimónia em Nova Iorque que vai contar com os ex-presidentes dos Estados Unidos ainda vivos, quanto ao atual presidente Donald Trump, estará no Pentágono numa cerimónia que vai também assinalar os 25 anos dos atentados de 11 de setembro de 2001. Outras notícias, hoje arranca o Rápida Music, este evento que decorre no Rápida Shopping, em Gaia, acontece hoje e amanhã e inclui dois concertos, concerto de hoje com Miguel Araújo, quanto ao concerto de amanhã irá contar com os Experiência Queen. Para já, hoje o arranque está agendado para as 8h30 da noite com a atuação dos Maltes, vencedores do concurso de bandas Rápida Music, que irão abrir o concerto de Miguel Araújo. O artista sobe ao palco pelas 9h30 da noite, este fim de semana marcado pelo Rápida Music. Nesta sexta-feira em que arrancam as aulas, o ano letivo 2026-27 começa entre hoje e a próxima segunda-feira, cabendo a cada escola definir a data concreta dentro deste intervalo, mas então a partir do dia de hoje, este arranque do ano letivo 2026-27. Pelo Porto, hoje, o Presidente da Câmara, Pedro Duarte, vai visitar as obras do futuro Centro de Saúde do Cerco. A visita está marcada para o meio-dia, com um investimento que ascende a 1,2 milhões de euros. Este novo polo de saúde vai unificar a nova Unidade de Saúde do Cerco, a Unidade de Recursos Assistenciais Partilhados e também o Centro de Diagnóstico Integrado. Vai contar hoje com a visita do Presidente da Câmara do Porto.
1: E foram as notícias na Nova Era com Miguel Rodrigues. E depois das notícias, olhamos para os acessos à Invicta nesta manhã e começamos por olhar para o final da A1 em direção à Ponta Rábida, que já apresenta alguns abrandamentos. Depois, também em toda a extensão da VCI, há alguma resistência nos pontos habituais a esta hora, nomeadamente no Norte Francos, no sentido inverso também à passagem e pela saída do Amial, já se vai andando um pouco mais devagar. Também a indicação para sinal amarelo entre o nó da A4 e as saídas para a Circunvalação e a VCI, portanto estes são os pontos mais difíceis a esta hora nos acessos à Invicta. Se tiveres alguma informação extra, algum ponto crítico adicional, por favor, partilha também aqui connosco através do nosso WhatsApp. Ah, também sinal amarelo para a Ponte Infante em direção ao Porto, que a esta altura já vai com lentidão. E começamos mais uma hora.
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1: 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Portanto, vamos estar aqui, ó, a abrir o apetite bem cedinho. Daqui a nada também tenho um recado Taco Bell para ti. Para já, começamos com... E é isso, então esta hora tem aqui o apoio Taco Bell, mas para já começamos esta hora com o DJ Malvado e Mussolo, que é uma música que é muito bem disposta, perfeita para ouvirmos assim no arranque de uma sexta-feira. São 8h03, não te atrases.

0: E Aveiro com 24. Entretanto, estava aqui a pedir aos melhores ouvintes do mundo para partilharem assim aquelas coisas mais engraçadas que os miúdos disseram, até porque hoje é oficialmente o arranque do ano letivo hoje e segunda-feira tem de começar as aulas obrigatoriamente. Eu sei que em muitas escolas hoje é o dia da apresentação, portanto estão aí miúdos, boa sorte miúdos, que corra tudo bem e que seja um bom ano letivo aí a começar 2026-2027. Meu Deus, como o tempo passa. Mas o que é certo então, aproveitando esse momento em que os miúdos voltaram a estar nas filas de trânsito aí no carro, com os pais, com as mães, com a família. Portanto, estamos também a pedir aos melhores ouvintes do mundo, a ti, que partilhes através do nosso WhatsApp, assim aquelas coisas mais awkward, as coisas mais engraçadas que os miúdos lá de casa já disseram, tu ficaste assim, sem palavras. Que foi mais ou menos que assim que ficou o Raul Marques, não é?
1: Silvia, se calhar devia ter dito à minha menina...
0: Ah, espera, não é este, espera lá, é o outro. Ai, que ainda não, já me mandaste outro, Raul. Vamos, é o primeiro, vamos a isso.
1: Bom dia, Nova Era, bom dia, Silvia. Bom dia, melhores ouvintes do mundo.
0: Bom dia
1: também para ti, preguiçoso Ricardo Lomar.
0: Ah, pois, está a dormir.
1: Ora, histórias com crianças. Ora bem, eu como mais nova, em que eu estava a dar... O meu filho ia sair à noite com os amigos.
0: Pois.
1: Eu estava lá a dar uma nota, dei uma nota de 20 euros ao meu filho. Nisto, a minha filha está ao lado, também pediu uma nota. E eu só tinha mais 10 euros na carteira, dei 10 euros à minha filha. Ela vira-se para mim. Eu quero uma nota igual à de Tiago. Ela é Margarida, mas o Tiago é mais velho que tu, ele vai sair e precisa de mais dinheiro que tu. Diz ela logo, muito rápido. Eu já sabia que ele era o filho favorito, nunca me enganaste. Olha, eu fiquei sem reação, sem saber o que lhe dizer.
0: Ai, adoro.
1: Enfim, crianças. Bom dia, bom fim de semana.
0: Crianças, mas acho que... Olha...
1: Eu se calhar devia ter dito à minha menina aquilo que os teus pais diziam a ti. Acho eu que é essa a expressão que estás a falar. Estás a sair da casta.
0: Pois, isso, já estamos aqui a misturar duas coisas. Já lá vamos, ou só quem é do Norte é que sabe. Não, mas adorei, Raul, olha, vou-te dizer, eu acho que a tua filha já está preparada para a vida, preparada para a vida, porque ela com essa resposta, a partir daí, teve sempre aquilo que pediu e se calhar até mais, hein? Portanto, ó, tudo a partilhar aí aqueles momentos em que os vossos filhos ou os miúdos aí da família vos deixaram de boca aberta, e eu sei que foram vários momentos, podes partilhar através do nosso WhatsApp 924-485-922, já daqui a nada. Voltamos aí ao Só Quem é do Norte é que Sabe também, que vai acontecer assim quando faltarem 10 minutos para as 9. E não é essa, ser da casca. Posso já dizer que não é.

0: Miranda aqui com Ibiza for Dreams a tocar na nova era música sem parar. Espero que esta hora já não estejas nos Dreams e estejas bem acordado. Às 8:15 nesta manhã de sexta-feira, em que estamos aqui a receber dos melhores ouvintes do mundo, aqueles momentos em que ficaram um bocado encalacrados com aquilo que ouviram dos miúdos lá de casa, não é, Manel?
1: Olha, Silvia, vou-te contar uma peripécia do meu João quando começou a ir para a escola. Foi o padrinho que lhe perguntou: o que é que queres meter na tua saca para tu comeres ao lanche? A resposta dele foi imediata e foi um sorriso até dizer: chega. Uma sandes de presunto. Espetáculo, olha, e sumo, hein? E sumo. Se for mais velho, já é cerveja.
0: Oh, Manel, olha, eu vou-te dizer, eu acho que o teu filho é um verdadeiro tuga, hein? Porque, quem não sabe, o filho de Manel tem 5 anos, não é? Acho que não estou errada, 5. E, portanto, aos 5 anos, pedir uma sandes de presunto não é muito normal. Normalmente pedem, se puderem pedir, ou é um bolo, ou é um croissant, sei lá. Não sei agora os miúdos comem quê, já não comem bolo e cal, mas pronto, ou umas bolachas. Mas pedir um pão com presunto, de facto, não é normal aos 5 anos. Adoro. Portanto, olha, está aqui, ó, carimbado com o seu passaporte, está verificado, é 100% tuga. Portanto, olha, gostei. E já sabes, se tiveres assim também situações destas, bora partilhar aqui através do nosso WhatsApp. Daqui a nada, malta, vou falar sobre o Soccer Norte. É que sabem que está quase, eu não dei quase pistas nenhumas, mas vou já pôr isto em dia, é já a seguir. Vocês sabem que eu não estou habituada aqui ao ritmo da manhã, Ricardo Lomar é que toma conta muito bem disto, mas hoje estou cá eu e daqui a nada então vamos aí às pistas para o Soccer Norte. É que sabe, agora são 8:16, Robin Schulz com Take It Slow.

8h19, o Robin Schulz aqui com Take It Slow na nova era, música sem parar. Bora lá acordar, Porto, paredes e tudo à volta. Manhã de sexta-feira, com fim de semana à porta, com calor também previsto. Hoje também vai estar um ótimo dia, tudo é a aproveitar. E a malta que ainda está de férias, que sorte que vão ter aqui com este fim de semana, porque vai estar algo que parece incrível, hein? Entretanto, aqui é nada, temos aí o Só Quem é do Norte é que Sabe. E hoje a expressão, vá, vou tentar dar aqui umas pistas que ajudem os melhores ouvintes do mundo, os mini melhores ouvintes do mundo que também estão aí a caminho das aulas, porque hoje começa o ano letivo, ou então da aula de apresentação. Ora bem, então, é uma expressão que normalmente nos dizem, hein, ou dizemos, quando alguém está a armar-se em espertalhão, quando alguém está a tentar, vá, mostrar-nos que sabe mais do que era suposto. Mas eu acho que já estou a dizer tudo, malta, porque para mim isto é muito óbvio. Portanto, podes enviar aí a tua dica através do nosso WhatsApp 924-485-922, porque daqui a nada temos então aí o Só Quem é do Norte é que Sabe, ok? Então, uma expressão que nós dizemos não é só uma palavra, é uma expressão que dizemos ou que ouvimos quando estamos a tentar ultrapassar o limite e somos, vá, basicamente descobertos, hein? É isso, ok? É mais ou menos por aqui. E mais não digo, porque senão depois torna-se muito fácil. Portanto, podes então mandar a tua sugestão aqui para o nosso WhatsApp 924-485-922. 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Portanto, tudo aí ligadíssimo nas manhãs da nova era, porque hoje vai ser, oh, a render, ok? A render, e sempre a render também a melhor música sem parar para acordar os melhores ouvintes do mundo. Agora, com uma música que eu sei que tu gostas, eu também, mas não quero que ninguém esteja a sentir-se assim hoje, até porque é sexta-feira, ok? Venha aí a Doeshi com Anxiety.

0: E agora são 8h25. A Doeste com a Anxiety aqui a tocar na Nova Era. Música sem parar e, entretanto, não imaginam. Ricardo Lamar manda mensagem a gozar com a minha cara, a dizer que me está a ouvir e vai correr tudo bem. Ai, ter colegas assim, é assim, é. É, olha, beijinhos, Ricardo Lamar. Boa viagem e bom fim de semana prolongado.
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E parece que não está muito fácil e isto merece uma intervenção rápida, porque eu estou aqui a receber os áudios dos melhores ouvintes do mundo com as suas apostas. É, com as suas apostas. Isto está a correr tão mal como o Euromilhões, malta. Ninguém está a acertar. Ninguém está a acertar. Vai tudo para jackpot. Pronto, então eu vou dar uma pista assim um bocadinho mais clara, porque efetivamente depois de ouvir as vossas reações e as vossas apostas, percebi, se calhar vou ter que ser um bocadinho mais objetiva aqui na pista, porque ninguém está lá a chegar. Mas basicamente já todos perceberam qual é que é o sentido hoje da expressão de só quem é o norte é que sabe. Alguém que se está a armar e a tentar saber mais, ou a tentar mostrar que sabe mais, ou a tentar ter algum benefício extra. E é uma expressão que nós ouvimos, é uma expressão que nós também podemos dizer. E vá, ok, agora vou dar uma pista um bocadinho mais óbvia. E envolve um motivo religioso, ok? Pronto, eu acho que depois disto já não posso adicionar mais nenhuma pista clara. Aqui para o Só Quem É de Norte é que Sabe. Se achas que sabes qual é a expressão de hoje, participa através do nosso WhatsApp 924-485-922. Daqui a nada, quando faltarem 10 minutos para as 9, ou como dizemos aqui no Norte, às 9 menos 10. Vamos ter aí o Só Quem É de Norte é que Sabe. E vamos ouvir esta expressão que eu ouvi muito quando era mais nova. Ouvi, não só a dizerem a mim, mas também a dizerem aos outros, quando alguém se armava assim em espertalhão, que tentava ter benefício do outro, ou tentava fazer algo que não era suposto. Pronto, portanto, é uma expressão que daqui a nada vamos pôr em evidência aí no Só Quem É de Norte é que Sabe. Até lá! Já sabes, está aí a rodar a melhor música sem parar, porque já estão difíceis as coisas no trânsito. Hoje começa o ano letivo, entre hoje e segunda-feira começa oficialmente o ano letivo, e por isso, olha, para toda a gente que está aí a caminho da escola, da aula, da apresentação com os miúdos, que seja um bom arranque deste ano letivo que começa então entre esta sexta-feira e a próxima segunda oficialmente. E agora é doer, malta, agora já não há retrocesso, é sempre em frente e rumo a mais um ano então que está aí a começar. E que seja também sempre ao som da nova era e de músicas como esta.

se por acaso queres ir atrás do sol, hoje e este fim de semana não tens que ir a lado nenhum, porque é isso que vamos ter. Céu pouco nublado, sol a brilhar, calor, vamos ter calor de volta. Acima dos 30 graus, não que hoje Paredes não esteja acima dos 30 graus, porque normalmente está sempre na pole position aqui no que diz respeito às temperaturas. A máxima para hoje, Paredes 31 graus, Porto e Viana 26, Aveiro 24, sol a brilhar. Fim de semana, sábado e domingo, com temperaturas acima dos 30 graus em todas estas cidades. Portanto, malta, o verão vai estar aí de regresso. Não vai ser preciso ir atrás do sol para lado nenhum, porque ele vai cá estar. E eu tenho que confessar que estou aqui a rir-me, mas a rir-me com os áudios dos melhores ouvintes do mundo sobre o Só Quem é de Norte é que Sabe. Estou a adorar, estou a adorar. Não fosse de acordar cedo, Ricardo Lomar, até levavas comigo mais vezes neste horário. É só a parte do horário mesmo que é a parte complicada. Mas de resto, estou aqui a amar, porque já me ri muito, já me ri muito. O que é certo é que vá, já uma pessoa acertou. E se uma pessoa acertou, quer dizer que a pista não está assim tão má. Então, vou dar mais uma pista, porque faltam 10 minutos para o Só Quem é do Norte é que Sabe. E vamos dar aí a possibilidade a mais alguém de poder acertar. Nesta expressão, é uma expressão que nós dizemos ou que ouvimos dizer, que era usada se calhar mais pelos nossos pais ou pelos nossos avós, e que quando nós tentávamos ser assim um bocadinho mais espertos, ou sair da casca, ou abusar um bocadinho, dizíamos: olha tu, tararararara. Era assim com a ostentação e tudo, hein? Portanto, e já disse também que aqui vai, é o twist que mete também um cariz religioso aqui à mistura. Pronto, e mais não posso dizer. Portanto, se achas que sabes, podes enviar aqui a tua aposta. Não vale nada para já, não é aposta Euro Milhões. Não, também não tens que gastar dinheiro para registar, portanto estamos quites, mas podes enviar o teu áudio para ouvires daqui a nada no Só Quem é do Norte é que Sabe. Ok, para já, chega aí a Miley Cyrus, que está de regresso com música nova e assim bastante dançável. Gostei, e se ainda não ouviste, presta atenção, porque eu acho que também vais gostar. Chama-se Bass Persuades e toca a 19 minutos das 9 na Nova Era.

0: verdade é que nós sabemos, e muito, Malta do Norte, os nortenhos que sabem e falam, ó, quase sem filtro. Eu até gostava que falássemos um bocadinho com menos filtro ainda. Não que seja para dizer asneiras, mas deixar o politicamente correto de lado. Eu estou nessa vaga, malta, estou nessa vaga. Adiante, já lancei aqui as dicas, as pistas para a expressão de hoje do Só Quem É do Norte é que Sabe, que eu mudei tudo, o Ricardo Lamar tinha-me dito, olha, podes usar esta, e eu... Quero pôr outra. Achava eu que ia ser mais fácil. Afinal, se calhar já é um bocadinho antiga. Mas pronto, faz sentido. Eu também sou bastante mais antiga que Ricardo Lamar e, portanto, as minhas expressões já têm um bocadinho mais pó e teias de aranha. Portanto, adiante. A verdade é que já não se usa tanto, já não se ouve tanto esta expressão, que eu fui dando dicas, que é, pronto, para aqueles momentos em que alguém se arma em esperto. E ouvimos... ou dizemos esta expressão a alguém. E a Liliana Teixeira enviou aqui o seu palpite.
1: Bom dia, Albera. Eu acho que a expressão de hoje é estar armada aos cagados. Todos os dias nós vemos pessoas assim, cada vez mais. As pessoas têm opinião para tudo, e cada vez é visível mais, principalmente nas redes sociais, não é? Bom dia.
0: Oh, Liliana, senti-me representada. Um beijinho, Liliana. Vamos já descobrir se é esta ou não. Entretanto, também me fartei de rir com o João Paulo.
2: Bom dia, Nobera.
0: Bom dia. Já estou a rir.
2: Eu gravei toda uma mensagem sem gravar. Eu não carreguei no botão.
0: Quem nunca?
2: Bom dia, Nobera. Bom dia, people. Agora boa viagem para todos. Vêm várias à cabeça. Estás armado em chique esperto.
0: Ok.
2: Estás armado ao carapau.
0: Ok.
2: Era isso. Estás armado ao pingrelho.
0: Adoro.
2: Ou então estás-te a esticar e a cama é curta. É basicamente estes quatro. Estava-me a faltar do carapau, ainda bem que eu não gravei.
0: Oh, João Paulo, olha.
2: Oh, Silvia, tu não estás a ver bem o problema.
0: Eu estou a ver bem.
2: Beijinhos, bom trabalho.
0: É que eu estou a ver bem, estou. E foram quatro, mas nenhuma está certa. Mas tudo certo. Mas gostei da diversão. Quem nunca ligou o telemóvel para gravar uma mensagem importante, perfeita, e de repente, oh não, que afinal não estava a gravar. Adiante, vamos aqui ouvir o palpite do Vítor Hugo.
3: Bom dia, Nova Era. A expressão do Norte hoje está complicada, mas acho que é mais em santinho de pau oco. Será? Um abraço para todos, boa sexta-feira e bom fim de semana.
0: Eu amei. Armaste em santinho de pau oco. Não tinha passado essa pela cabeça, mas gostei muito. Vamos embora aqui a mais. A mais um palpite. E este é da Patrícia de Castro.
4: Bom dia, Nova Era. Bom dia, melhores ouvintes do mundo. É Patrícia de Gondomar. Então, a expressão de hoje eu uso muitas vezes. É, sabes mais que a Lúcia. Oi, adoro pessoas assim que se acham mais espertinhos. Bom dia a todos e um excelente fim de semana.
0: Será que é?
5: Sabes mais do que a Lúcia.
0: E também foi o palpite, eu acho, da filhota da Ana Soares, não é? Que é aqui um dos mini melhores ouvintes do mundo que também participaram no Só Quem é do Norte é que Sabe. E pois que eu estava naquela, ai meu Deus, que ninguém vai acertar as primeiras dicas, a coisa estava difícil. Mas o que é certo é que a Patrícia e também a filhota aqui da Ana acertaram. E a expressão de hoje é... Oh, tu sabes mais que a Lúcia, hein?
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0: E quem é que nunca ouviu isto quando era miúdo? Hein? Se calhar até nos dias de hoje ainda ouvimos. 6 minutos agora para as 9. Bora despachar com as manhãs da Nova Era.
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5: E pronto, está feito. Só quem a Nortec sabe de hoje, sabes mais que a Lúcia. Essa é a expressão. Ai, gosto muito desta expressão. Podes também ouvir em podcast ou ouvir de novo logo mais na Happy Hour. E, entretanto, segunda-feira vai ser feito por quem sabe, Ricardo Lamar, que sabe fazer isto muito melhor, muito mais certinho, muito mais rápido, com tudo editado, que não é o meu caso. Agora, The Magician e Sunlight.

0: Temperaturas também a subir. Hoje, Aveiro 24 de máxima, Porto e Viana 26 e Paredes a chegar aos 31 no fim de semana, todas as cidades a ultrapassar os 30 de máxima. Verão vai voltar. E às 9 em ponto, é altura para notícias na Nova Era com o Miguel Rodrigues. Olá, Miguel.
1: Olá, as histórias desta sexta-feira. Hoje arranca o ano letivo 2026-27 no ensino básico e secundário. As aulas começam entre hoje e o próximo dia 15 de setembro, cabendo a cada escola definir a data concreta dentro deste intervalo. Na atualidade internacional, atenções voltadas para os Estados Unidos, onde hoje se assinalam os 25 anos dos atentados terroristas de 11 de setembro de 2001. Em Nova Iorque vão estar os ex-presidentes dos Estados Unidos ainda vivos, quanto a Donald Trump, irá marcar presença numa cerimónia que hoje acontece no Pentágono. Outras notícias por Gaia no Rábida Shopping. Hoje acontece o Rábida Music, hoje e amanhã. Neste primeiro dia, com o concerto com Miguel Araújo. Amanhã, o concerto será com os Experiência Queen. De Gaia para Penafiel, em Guimarães, há um festival que acontece neste fim de semana na antiga escola de Guimarães, com entrada gratuita e que integra a programação do Sentir o Verão, do município de Penafiel. Esta é a segunda edição do Guma Jazz, Festival de Jazz e Artes, uma iniciativa organizada pela Associação 140. De Penafiel para o Conselho de Paredes, a Aldeia em Festa está de volta ao Parque Natural da Senhora do Salto, em Aguiar de Sousa, de hoje até ao próximo domingo.
0: Foram as notícias da Nova Era com Miguel Rodrigues e agora... Olhamos para os acessos à Invicta e ainda esta hora persistem as dificuldades na sequência do acidente na VCI no sentido Freixo Rábida, junto ao nó da Via Norte, ao viaduto do Amial, junto ao nó da Via Norte, viaduto do Amial, e à demora desde a zona do Mercado Abastecedor. Entretanto,

0: dificuldades desde a ponte e depois também nas saídas para a VCI e Sidónio Peix. E ainda hoje também está difícil a ponte do Infante em direção ao Porto com abrandamentos. E assim vão as coisas nos acessos à Invicta nesta manhã de sexta-feira. Boa viagem!
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0: E é certo que este ano, 2026, vai ficar marcado por algumas músicas. Uma delas é precisamente a que abre esta hora, The Second Voice com Let Me Be. E agora tem uma nova versão, é verdade. O Jason Derulo juntou-se aqui a esta música e dá voz a este tema. É uma atualização desta música que vai marcar garantidamente este ano e especificamente o verão, que ainda está aí, hein? Ainda está aí, e este fim de semana parece que está aí à séria. Então cá está, Let Me Be.

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Não sei se estou a dizer bem, mas acho que sim, que é um projeto internacional que faz aqui um tributo incrível aos Queen, e vais poder ver à borla com as pulseiras que o Arrábida Shopping e a Novera têm para te oferecer mais daqui a nada. Por isso, já sabes, mais um grande motivo para ficares aí atento às manhãs da Nova Era. Agora são 9h10 e chega o Shimza com a Aloy Black para nos acordarem com

E esta é a música do Caigo, Heaven on Your Mind, aqui às 9h16 da nossa Rádio Nova Era Música Sem Parar. Bom final de semana, já estamos aí na sexta-feira, com bom tempo, com sol e com calor e a aumentar no fim de semana. E malta, eu descobri uma coisa muito engraçada. Aliás, estamos numa época de revival, estamos na época de nostalgia e ainda bem, porque recordar é viver. Adorava dizer isto e já o disse. Adiante, vamos ouvir aqui um bocadinho, que é um mix de sons, é do YouTube, espero que não apareça nenhuma publicidade lá pelo meio, mas é assim um mix de sons nostálgicos e que, se nós reconhecermos pelo menos uns 3 ou 4, temos um atestado de cotas. Então vamos a isso.

Este foi o único que eu não identifiquei. E pronto, terminamos com este. O que é que vos pareceu? Quantos sons é que conseguiram identificar aí desse lado? Eu só não identifiquei aquilo, mas eu acho por um motivo, porque eu tinha certeza que era um jogo qualquer e eu nunca fui dada a jogos. Conheço os outros porque são muito emblemáticos, mas eu nunca fui muito dada a consolas e pronto. Tenho ideia que será de alguma coisa tecnológica aí do início dos anos 90. Mas este é um atestado, malta. Se conseguiram identificar, sei lá, uns 3 ou 4. Se bem que havia ali o toque do iPhone dos antigos, acho que toda a gente sabe qual é. Mas os outros são assim muito específicos da malta que nasceu nos anos 80 e se calhar no início dos anos 90. Daqui a nada eu vou voltar a passar estes sons e vou dizer exatamente o que são e vocês vão fazer aí o check a ver se confere e se tem o atestado. Atestado, eu ia dizer de velhice, mas não, ainda não. Se bem que já sabem que eu digo de mim própria que sou uma idosa moderna, mas não trocaria esta idade por nada, porque temos muito de saber, não é? Temos muito de saber e é sempre bom conhecer estas coisas e lembrar, de facto, destes tempos. Daqui a nada, então, vamos voltar a ouvir estes sons, hein? E vou dizer o que corresponde a cada um deles e tu vais poder aí confirmar desse lado se tens o outro estado de Old Generation, aqui passado pela Nova Era. E neste caso, por mim, Silvia Braga, que estou aqui a substituir o Ricardo Lamar, que hoje tirou um dia e está no seu fim de semana prolongado e muito bem, mas que eu sei que vai trabalhar e, portanto, Ricardo Lamar, boa viagem e bom trabalho, que hoje ele também, né? A malta faz mais coisas e ele vai estar a trabalhar fora aqui do estúdio. E olha, já que falamos em malta antiga, Sophie Ellis-Bextor com Murder on the Dance Floor.

0: graus neste fim de semana e hoje também Paredes vai estar acima dos 30 graus. Há pouco passei aqui alguns sons, assim, sons antigos de artigos, de jogos, de desenhos animados. E disse, quem identificar pelo menos 3 ou 4, oh, faz parte aqui da Old Generation. Eu até já usei o hashtag Somos Cotas, portanto, malta, e ainda bem. Mas agora, vamos lá só checar. Eu estou aqui a receber mensagens do pessoal a dizer que identificou tudo. Pois eu percebo, eu também só não conhecia um, mas que entretanto também já mandaram mensagem a dizer o que era. E é verdade, é exatamente isso. Por isso é que eu não sabia o que era, porque era uma consola. Mas pronto, vamos então ouvir estes sons de novo. Se de repente aparecer uma publicidade qualquer, eu vou tentar eliminá-la porque estou a tirar o som do YouTube. Adiante, vamos então a isso, ouvir estes sons e agora confirmar exatamente a que eles correspondiam. Ora, isto é o som do Mickey Mouse, os desenhos animados originais. PlayStation Intro do ano de 2000. E é claro, este é o toque do iPhone 2007. Acho que ainda há este toque agora. Quem não se lembra disto? Super Mario, o tema do jogo 86. Walt Disney também era o intro dos filmes 85. E aqui está, isto era Sega Saturn, é isso, não é? Portanto, eu não sabia, tem aqui THX, eu não sabia o que era. E obviamente este era o toque do Nokia, que... se não todos, quase todos tivemos. E é tão bom lembrar. Olha, já agora vou continuar a deixar passar mais um bocadinho. Ai. Os erros e a abertura do Windows. E este eu sei que os rapazes todos sabem. GTA 2004. Rapazes e algumas raparigas. Xbox 360 em 2005. Ai, que saudades de ouvir isto. Eu até tenho saudades de usar o Skype. E o Messenger. Oh, meu Deus. E este ainda ouvimos. Este ainda continua até agora. E fixar, eu não sei se ainda se mantém, mas é de 95. E este também, mítico. São os Simpsons, que eu era muito e muito e muito fã. Portanto, foram aqui alguns sons nostálgicos que supostamente nós, geração dos anos 80 e 90, devemos conseguir adivinhar quase todos. E portanto é um atestado que, malta, já vivemos muito, para não dizer mais, ok? E que bom, ainda bem que vivemos muito, ainda bem que temos rugas e ainda bem que estamos cá e que temos muitas histórias para contar e depois memórias como esta, que nós vivemos na passagem do analógico para o digital e portanto passamos aqui coisas incríveis. Entretanto, para lembrares mais momentos como estes, podes também ficar ligada aí no Flashback da Nova Era, que é precisamente isso que queremos trazer, grandes memórias, às 11 e também às 7 da tarde, de segunda a sexta-feira. Vais ter ouvir aqui na Nova Era. E entretanto, malta, vamos ter aí passatempo também com a Rádio da Shopping. É mais daqui a nada, até ao final desta hora. Por isso, quem quiser ganhar pulseiras duplas para o concerto em celebração dos 30 anos da Rádio da Shopping, a Rádio da Music, que tem tido sempre a lotação esgotada, é ficar aí atentos, que vou ter então 10 pulseiras duplas para oferecer para sábado, um tributo incrível aos Queen, da Experiência Queen. Então, a valer passatempo daqui a nada com entradas duplas para oferecer, ok? Tudo ligado aí nas manhãs da Nova Era, agora são quase 9:30.
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E agora há 20 minutos das 10, à altura de passatempo aqui na Nova Era. Já tinha antecipado que estávamos aí a oferecer pulseiras duplas para a celebração dos 30 anos do Arrábida Shopping, que é feita através do Arrábida Music. Esta celebração com música, com muita música e nomes incríveis. Já demos entradas para o concerto de hoje, sexta-feira, com Miguel Araújo. E agora eu tenho 10 entradas duplas para oferecer para o espetáculo de sábado, um tributo aos Queen by Experiência Queen, que vais poder ver com o Arrábida Shopping e com a Nova Era. Se ganhares uma destas 10, são 10 pulseiras duplas que tenho agora para oferecer. Além deste concerto, muitas mais atividades, também para os pequenotes, tudo podes ver no site do Arrábida Shopping. Entretanto, a valer então para os 10 primeiros, é isso que queres saber, não é? Como é que podes ganhar? Para os 10 primeiros que enviarem o nome completo para o nosso WhatsApp 924-485-922 e enviar então o nome completo, ganham esta pulseira dupla para poderem ir ver este tributo aos Queen, que é sempre um momento incrível, não é? Ainda para mais com um projeto internacional que vão poder ver e ouvir à borla com a Arrábida Shopping e com a Nova Era. By Experiência Queen. Portanto, isto acontece no sábado às 9:30 da noite, mas há mais atividades paralelas para toda a família. Podem ver a programação toda no site do Arrábida Shopping. Entretanto, então, já disse, 924-485-922, a valer para os 10 primeiros, 10 pulseiras duplas para sábado, para a celebração então dos 30 anos do Arrábida Shopping, que foi e ainda é o meu shopping favorito. Ai, não sei se podia dizer isto, mas já disse. Agora, 18 minutos para as 10. Há mais música sem parar e da boa nesta sexta-feira. Conky e Echoes, aqui a tocar na nossa rádio. Deixa de ficar e, claro, bom fim de semana. Aproveita o calor, que ele está de regresso.

0: E esta é uma das músicas que podes ouvir também no Nova Era Flashback, que acontece ainda hoje de manhã às 11 e também logo mais às 7 da tarde no teu regresso a casa. E entretanto, eu não sei o que é que se passou, mas aqui o WhatsApp quase que bloqueou. Obrigada a todos que participaram. O passatempo do Arrádio da Shopping já terminou, ok? E vou respondendo a toda a gente. Não se preocupem, quem ganhou e quem não ganhou vai receber mensagem a dar conta disso. Entretanto, a pena é que já não temos mais para dar, porque foi mesmo o último passatempo a Rábida Shopping com pulseiras para os concertos deste fim de semana. Mas a boa notícia é que vou ter outro passatempo ainda esta manhã, com entradas para a estreia de um filme, Runner, Corrida pela Vida, que conta com Owen Wilson e muitos mais. A estreia é também no Rábida Shopping e é na próxima terça-feira. Portanto, vou ter ainda até ao meio-dia entradas para oferecer para ires ver a estreia deste filme. Portanto, nem tudo está perdido. E até lá, claro, vais ouvindo sempre a melhor música sem parar aqui nas manhãs da Nova Era. 8 minutos, agora para as 10, não te atrases, boa viagem, um ótimo dia de trabalho. Sei que muita, muito boa gente tem aí os filhotes a começar no seu ano letivo, portanto que seja um bom ano letivo para todos os miúdos e graúdos também, acima de tudo, porque é preciso ter alguma paciência e mais trânsito também, normalmente é isso que significa. E claro, para solucionar todos estes dramas do dia-a-dia, a melhor música sem parar, essa está garantida por cá, a seguir com uma das músicas do momento que eu sei que tu vais ouvir aí, ó, arrebentar, ou quase, as colunas. Deixa ficar para ouvir que toca já a seguir SK Music com Inside My Soul.
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1: E vamos a isso mais uma hora que arranca aqui nas manhãs da Nova Era. Bom final de semana e vai ser garantidamente, até porque bom tempo esse está prometido pela previsão do tempo, os senhores do IPMA. Acho que este fim de semana não falha. A temperatura vai subir acima dos 30 graus. E acho que é escusado dizer que vai estar sol e bom tempo e etc. Portanto, é mesmo para aproveitar, porque não sabemos se será assim o último grande momento do verão 2026. E especialmente para quem voltou ao trabalho, esta segunda-feira vai ser, para matar saudades das férias de verão e a repor um bocadinho do bronze. Parece-me uma excelente ideia. Entretanto, ainda continuamos juntos por cá até ao meio-dia e a abrir esta hora com esta música que, claro, só podias ouvir aqui na Nova Era.

Rádio, espero que goste tanto desta música quanto eu. O Leo aqui com Lift Me Up a tocar na Nova Era. Música sem parar. Já tinha adiantado que se não conseguiste ganhar entradas para o concerto de sábado no Arrábida Shopping, que iria ter entradas para o cinema também no Arrábida Shopping. E pois que chegou o momento do passatempo para ganhares entradas para a antestreia do filme Runner. Atenção que são só 3 convites duplos que eu tenho para oferecer, portanto vão ter mesmo que ser muito rápidos a enviar a mensagem para o nosso WhatsApp 924-485-922 com o nome completo escrito, não em áudio, ok? Para poderem ganhar entradas para ver primeiro o filme Runner, Corrida pela Vida, que a antestreia é no Arrábida Shopping, terça-feira, às 21h30 da noite, nos cinemas UCI. Portanto, tudo dito, é só participar e serem muito, muito, muito, muito, muito rápidos aí no telefone a enviar o nome completo para o nosso WhatsApp. Agora, Dua Lipa chega com a sua Training Season.

0: E sabem aquilo que eu precisava? Era ter bilhetes de cinema para dar a toda a gente que participou, porque fico com muita pena depois de dizer obrigada pela participação. Tenta num próximo passatempo, que eu também fico muito triste. E devo agradecer a todos que participaram. Foram muitos, muitos, muitos, muitos os melhores ouvintes do mundo. Mas a boa notícia é que ainda vamos ter mais passatempos hoje à tarde com o Daniel Oliveira. E na segunda-feira vai ser mesmo a última oportunidade. Eu sei que gosto muito de ir ao cinema, mas antes de estreias são sempre muito concorridas. E este filme de ação também parece ser muito interessante. Por isso, já sei que vão ser passatempos concorridos. Àqueles que eu respondi, obrigada pela participação, tenta na próxima, ainda tem mais oportunidades. Portanto, é a boa notícia de agora. Boa notícia também é que já a seguir há mais música sem parar nesta sexta-feira cheia de sol no Porto e tudo à volta. E ainda antes disso, chega o Miguel Rodrigues com o Planeta Música.
1: 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Hot Since 82 apresenta o quarto single retirado do seu novo álbum, Obsessions. É uma collab com o trio britânico Coda. Chama-se Time.

A DJ e produtora irlandesa Saoirse apresenta um novo single intitulado Boombox. Este é o seu segundo lançamento através da Chaos Polydor Records.

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sim, um beijinho para a Unidade Local de Saúde Gaia e Espinho. Eu só queria dizer isto certo, porque a sigla às vezes é difícil de descodificar. Um beijinho para todos que estão aí na Unidade Local de Saúde Gaia e Espinho, ligados na Nova Era Música Sem Parar, e não só, também todos os profissionais de saúde, que muitas vezes trabalham tantas horas por nós, para nos porem aqui finos. Um beijinho então também a todos que estão aí a dar no duro nesta sexta-feira, e especialmente àqueles que voltaram ao trabalho na segunda-feira passada. Já está aí o fim de semana quase à porta. Agora, a atual número 1 das 40+.

0: Esta foi a música do Khalid aqui na Nova Era. Música sem parar. Já daqui a nada arranca a primeira edição do dia do Flashback, com as músicas que nos vão fazer viajar no tempo e a recuperar memórias incríveis. Deixa-te ficar, porque já sabes que é assim uma viagem inesquecível e que uma hora passa basicamente em 5 minutos com aquelas músicas que nos trazem grandes e grandes memórias. É já a seguir aqui na nossa rádio.
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3: E este é o sinal de partida para esta primeira dose do flashback do dia. Uma ótima sexta-feira com esta viagem no tempo que agora arranca e vamos começar em 2006.

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1: É isso mesmo, o flashback que está agora a arrancar com esta música que é de 2006 e que muito ouvimos também aqui nesse ano a tocar na Nova Era. Chama-se Counting Down the Days, o projeto Sun Freaks, aqui a arrancar no flashback de hoje.

estávamos em 99 a ouvir este grande clássico de Pete Heller, Big Love, grande flashback que lembramos aqui. Entretanto, vamos recuar até a 96. Flashback. Para lembrar uma música que, traduzindo em português, era muito engraçada, até porque podíamos usá-la diariamente, que era que bizarro, que bizarro. How bizarre, é assim que se chama. Em 96 andávamos a ouvir os

E esta música é diretamente de 97, aqui para o flashback da Nova Era em 2026. Meu Deus, como o tempo passa, é inacreditável que daqui a nada já tem 30 anos esta música. King of My Castle, Vendio Project, aqui a acabar de tocar. Mesmo antes de chegar Miguel Rodrigues com aquilo que queremos saber hoje, sexta-feira, final de semana, ainda para mais com bom tempo à porta, aí estão as dicas para...

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1: 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De copo em copo, nesta sexta arranque mais um grande fim de semana. Hoje no Plano B no Porto, Gustavo, Ruben Costa, Just Alec e Juba. Ainda nesta noite no Café Lusitano, Mickey Mac, Drag Show e Diane Star. Pelo Maus Hábitos, Brasa. Mais sugestões para esta noite de sexta no Maria Pistolas, Sins Crew, Asandre, Diassis, Lea Manara e Lima Pump. No Switch Club, nesta noite, Miguel Neri e Rodri. Mais sugestões no Era Uma Vez no Porto, Paul Kings, Cali e Dub Soul. Pelo Gar Porto, 10 Years of Pariso. Tiago Escuro presente Scam Dust, ainda Salbani e Maria Amores. Uma grande noite de sexta, de copo em copo.
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0: diretamente de 2002, Junior Jack aqui com o Thrill Me, que era uma música que me deixava doida sempre que ouvia isto. E quando era jovem inconsciente também, em qualquer clube do Norte, ouvir esta música no dance floor, na pista dança, como ainda se dizia. Ainda se pode dizer agora. Mas sempre que esta música entoava, eu ficava absolutamente doida. Foi grande música que... lembramos aqui no Flashback, nesta reta final. Já sabes que logo mais ainda temos aí a segunda dose a partir das 7 da tarde para começarmos assim o fim de semana com o pé direito e com a música certa. Tens aí a dose dupla, a segunda dose do dia do Flashback com o Daniel Oliveira. Ainda estamos aqui na reta final desta primeira edição, já a seguir com outra que eu sei que adoramos. Várias versões têm surgido também, mas aqui, claro, vamos ouvir o original Nomad com I Wanna Give You Devotion, a próxima e das últimas da primeira dose do Flashback desta sexta.
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2: E entretanto, eu estou de regresso amanhã às 9 da matina, aqui, claro, ao sítio do costume, sempre com a melhor música, sem parar. Deixa-te ficar claro, porque por cá ela não para e está aí sempre muito animada para este final de semana.

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0: da música. 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
1: 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É cantada em português a nova faixa da dupla londrina Chase and Status. Chama-se Essa Tá Quente e conta com a colaboração de Skrillex. Este tema faz parte do novo álbum dos Chase and Status, Generic Everything.

Next. O DJ produtor holandês Chris Stacy agora é Chris Stacy. E para marcar esta nova era na carreira de Chris Stacy, foi lançado este single You Know Me, featuring Mars Faye.

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0: 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Hoje no Plano B no Porto, Gustavo, Ruben Costa, Just Alec e Juba. Ainda nesta noite no Café Lusitano, Mickey Mac, Drag Show e Diane Star. Pelo Maus Hábitos, Brasa. Mais sugestões para esta noite de sexta no Maria Pistolas, Sins Crew, Asandre, Diassis, Lea Manara e Lima Pump. No Switch Club nesta noite, Miguel Cam Dust, ainda Salbani e Maria Amores. 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

0: 5 minutos depois das 2, vamos às notícias com o Miguel Rodrigues.
1: Exatamente neste dia em que passam 25 anos dos atentados terroristas nos Estados Unidos, a 11 de setembro de 2001. Aqueles terríveis atentados que mudaram o mundo, esses atentados de 11 de setembro de 2001, que atingiram Nova York, Washington e a Pensilvânia. Passaram 25 anos neste dia em que as cerimónias decorrem nos três locais. Em Nova York, familiares das vítimas reúnem-se na Praça do Memorial para ler em voz alta os nomes dos mortos. Estão também previstas cerimónias no Pentágono, em Arlington, e no Memorial Nacional do Voo 93, em Shanksville, na Pensilvânia. Donald Trump não vai participar este ano na cerimónia de Nova York, vai discursar, sim, no Pentágono. Em Nova York vai estar o vice-presidente J.D. Vance e também os ex-presidentes Joe Biden, Barack Obama, Bill Clinton e George W. Bush, que marcam presença na cerimónia de Nova York. Quase 3 mil norte-americanos morreram nestes atentados, mas entre as vítimas também se contavam centenas de cidadãos estrangeiros, incluindo portugueses. As estimativas que apontam para cerca de 372 vítimas não norte-americanas, oriundas de cerca de 60 países. O Reino Unido registrou na altura o maior número de mortos de qualquer país, para além dos Estados Unidos, com 67 cidadãos mortos. Também portugueses entre as vítimas, 9 portugueses e lusodescendentes entre os mortos nos atentados de 11 de setembro, em que foram então sequestrados vários aviões que embateram nas Torres Gêmeas do World Trade Center, outro também contra o Pentágono e um outro que acabou por ser tomado pelos passageiros caiu este avião num terreno na Pensilvânia, o célebre voo, tristemente célebre voo 93. Este um dia que fica na memória de todos aqueles que, como nós, assistiram em direto a esta tragédia nos Estados Unidos. Passaram já, entretanto, 25 anos. Outras notícias, porque é sexta-feira, queremos saber como é que será o comportamento do preço dos combustíveis na próxima semana e, de acordo com os dados que foram hoje divulgados, na próxima semana o preço do gasóleo vai subir e o da gasolina vai descer. De acordo com as últimas previsões, o gasóleo deverá custar mais 4 cêntimos e a gasolina deverá custar menos 6 cêntimos. Vamos já ver, entretanto, se confirmam estas previsões. Também na atualidade nacional, a greve do INEM foi desconvocada. A greve estava marcada para os próximos dias 14 e 28 de setembro e foi desconvocada depois da reunião que aconteceu esta manhã entre o Ministério da Saúde, o INEM e também o Sindicato dos Técnicos de Emergência Pré-Hospitalares. Neste dia, sexta-feira, em que arranca o Arrábida Music, este evento que acontece no Arrábida Shopping, hoje e amanhã, inclui 2 concertos. O concerto de hoje é com Miguel Araújo. O arranque está agendado para as 8h30 da noite de hoje, com a atuação dos Malt, vencedores do concurso de bandas Arrábida Music, que vão abrir o concerto de Miguel Araújo, ele que sobe ao palco pelas 9h30 da noite. Amanhã o concerto é com os Experiência Queen. Hoje e amanhã, então, temos o Arrábida Music no Arrábida Shopping. É preciso não esquecer também que nesta sexta-feira arranca o ano letivo 2026-27. As aulas começam entre hoje e 15 de setembro, cabendo a cada escola definir a data concreta dentro deste intervalo. Muitas escolas irão apenas arrancar no início da próxima semana, mas há também escolas que já começaram o seu ano letivo neste dia. Então, no ensino básico e secundário, temos o arranque do ano letivo 2026-27. Ainda música sexta-feira com lançamentos, com novos lançamentos. Temos então esta semana um novo single de Áurea, a cantora que apresenta o tema Back Into Love, este single que antecipa o seu próximo álbum, que deverá ser lançado na primavera de 2027. Áurea de volta com música nova, este novo single Back Into Love. Para já, mais música na nova era. Bom fim de semana.
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1: Hot Since 82 apresenta o quarto single retirado do seu novo álbum, Obsessions. É uma collab com o trio britânico Coda. Chama-se Time.

A DJ e produtora irlandesa Sarsha apresenta um novo single intitulado Boombox. Este é o seu segundo lançamento através da Chaos Polydor Records.

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2: Miguel Rodrigues com as novidades do Planeta Música. Sexta-feira, noite com a melhor música eletrónica nos radio shows da Nova Era. Depois do Nova Era DJ, não percas às 11 o Carlos Manasse no Magna Recordings Radio Show. E à meia-noite, a Yoki's House de Steve Aoki.
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0: outono. E a Nika Ten para ouvir a Weekend Release já a seguir.
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3: Agora é o Kimo Sounds que abre esta hora na Nova Era com a Rise Low.

a chamar pelo fim de semana. Este é mesmo do The Weeknd, Blinding Lights, um dos maiores sucessos do The Weeknd, a tocar por cá também esta tarde, sexta, na Nova Era. Música sem parar comigo até às 8, incluindo a hora flashback, segunda edição, às 7 da tarde. Para já, Joel Curry, para ouvirmos já a seguir.

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0: mais um dos nomes em destaque da música eletrónica brasileira, o Lio, com esta Lift Me Up, a tocar por cá na Nova Era, tarde de sexta-feira. Interessa saber os melhores spots para as noites do fim de semana. Está aí de copo em copo com o Miguel Rodrigues.
1: 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Copo em copo, nesta sexta arranque mais um grande fim de semana. Hoje no Plano B no Porto, Gustavo, Ruben Costa, Just Alec e Juba. Ainda nesta noite no Café Lusitano, Mickey Mac, Drag Show e Diane Star. Pelo Maus Hábitos, Brasa. Mais sugestões para esta noite de sexta no Maria Pistolas, Sins Crew, Asandre, Diassis, Lea Manara e Lima Pump. No Switch Club, nesta noite, Miguel Neri e Rodri. Mais sugestões no Era Uma Vez no Porto, Paul Kings, Cali e Dub Soul. Pelo Gar Porto, 10 Years of Paraíso. Tiago Escuro presente Scam Dust, ainda Salbani e Maria Amores. Uma grande noite de sexta, de copo em copo.
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0: Awake Tonight, Afrojack com a Sia e o David Guetta. Melhor da música eletrónica, sempre a tocar por cá na nova era. 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Passatempo na Happy Hour, não percas, depois das 5 da tarde.
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1: É o Gel com Ultranata que abrem esta hora Moving to the Sun.
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0: Matter Where I Go. É a música do português de Ali a tocar por cá na Nova Era. 100.1, 101.3. Online em radionovaera.pt. 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Para já, novidades do Planeta Música com o Miguel Rodrigues.
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2: É cantada em português a nova faixa da dupla londrina Chase and Status. Chama-se Essa Tá Quente e conta com a colaboração de Skrillex. Este tema faz parte do novo álbum dos Chase and Status, Generic Everything.

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O DJ produtor holandês Chris Stacy agora é Chris Stacy. E para marcar esta nova era na carreira de Chris Stacy, foi lançado este single You Know Me, featuring Mars Faye.

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0: O norte-americano Griffin com esta World Away, também com o Bunt. Na nova era estão quase a ser 5 da tarde e a começar mais uma edição, a última da semana do Happy Hour, que vai ter hoje giveaways logo na primeira hora com entradas para o cinema, mais uma estreia com a nova era, e na segunda hora com o KPFC.
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3: A última edição flashback para esta semana na Nova Era. Aliás, happy hour, eu já estou adiantado 2 horas. Imagina, Miguel, como isto anda. Estou mesmo a precisar de fim de semana.
4: Flashback é mais tarde. Mas então arranca a última happy hour desta semana. Temos aí grandes histórias. Vamos falar das dicas para o fim de semana. E uma das dicas para o fim de semana tem a ver com o Arrábida Music. Vamos falar disso nesta happy hour. O primeiro concerto acontece já esta noite.
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0: remix The Next Summer do italiano Damiano David dos Måneskin, a tocar aqui na Happy Hour da Nova Era. Começamos já com uma sugestão para hoje.
1: É, arranca hoje o Arrábida Music. Hoje e amanhã o parque de estacionamento exterior do Arrábida Shopping em Gaia transforma-se num recinto para receber o Arrábida Music, que começa hoje com dois concertos a partir das 8h30, concerto com os Malte, vencedores da terceira edição do concurso de bandas promovido pelo Arrábida Shopping, e depois a partir das 9h30 temos concerto com Miguel Araújo. Amanhã, sábado, há atividades começam logo de manhã, a partir das 10 da manhã e até às 6 da tarde, com a Kids Zone, que inclui insufláveis, pinturas faciais, também atuação da Fada Juju, ainda modelagem de balões. Às 11h30 temos então a atuação da Fada Juju. Ainda haverá outras atividades. Às 4 da tarde, o E-Stage recebe um concerto de Anabela Silva e João Guzmão. E a fechar o segundo dia desta Rábida Music, às 9h30 da noite, concerto com os Experiência Queen, banda internacional de tributo, claro, aos Queen. Portanto, arranca hoje o Arrábida Music em Gaia.
0: E para falar no Arrábida Shopping, vai ser lá mesmo, nos cinemas UCI do Arrábida Shopping, que vai estrear mais um filme com a Nova Era. Antes, estreia na próxima terça-feira, às 9h30 da noite, de Runner, Corrida pela Vida, um thriller de ação com Alan Richardson e Owen Wilson. E eu tenho 3 convites duplos para esta antestreia na terça-feira. A partir de agora está aberto o nosso WhatsApp para este passatempo. Já sabes o número, 924-485-922, 924-485-922. Envia o teu nome completo. Pode ser que sejas um dos vencedores deste passatempo. Também, se não fores, não há problema. Segunda-feira ainda vamos ter mais passatempo com convites. Aqui a música na Happy Hour continua com Alex One, My Love.
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0: sexta-feira, não é?
1: É sexta-feira, dia de música nova, e trata-se aqui de música nova, mas é uma versão de uma faixa que já fez grande sucesso. Olhando aqui para o flashback, vai começar já daqui a pouco, temos aqui uma nova versão de Somebody That I Used, final.

0: ter este Somebody That I Used To Know numa espécie de versão melodic techno aqui com David Guetta e os Artbeat. Parece que cada vez mais os DJs recorrem a versões de faixas que já fizeram um grande sucesso. É o caso desta, que foi lançada em 2011.
1: Happy Hour da Nova Era, com novidades na música eletrónica. 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
0: 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Copo em copo, nesta sexta arranque mais um grande fim de semana. Hoje no Plano B no Porto, Gustavo, Ruben Costa, Just Alec e Juba. Ainda nesta noite no Café Lusitano, Mickey Mac, Drag Show e Diane Star. Pelo Maus Hábitos, Brasa. Mais sugestões para esta noite de sexta no Maria Pistolas, Sins Crew, Asandre, Diassis, Lea Manara e Lima Pump. No Switch Club, nesta noite, Miguel Neri e Rodri. Mais sugestões no Era Uma Vez no Porto, Paul Kings, Cali e Dub Soul. Pelo Gar Porto, 10 Years of Paraíso. Tiago Escuro present Scam Dust, ainda Salbani e Maria Amores. Uma grande noite de sexta, de copo.

0: Eles são irmãos e gêmeos idênticos, ainda por cima, aos canadianos Twins, a tocarem aqui na Nova Iorque com a Sunrise on the Floor. Agora na Happy Hour vamos saber como anda ou não o trânsito.
1: É trânsito difícil neste final de tarde de sexta-feira. Começamos então pela VCI, no sentido Freixo Rábida, a partir da Ponte do Freixo até à saída para a Três, também entre a Via Norte e a Ponte da Rábida para Gaia. No sentido contrário, a Rábida-Freixo, circulação também complicada entre a Ponte da Rábida e o Nó de Francos. Dificuldades igualmente em Gaia, na A44 em direção ao Nó de Coimbrões, acessos ao Nó de Coimbrões também pela A1 e o troço da A1 entre o Nó de Coimbrões e a Ponte da Rábida. Ainda nos dois sentidos da Avenida AEP e também A3 no sentido Maia-Porto, desde a A4 até à VCI. Também neste sentido, trânsito complicado na Via Norte.
0: Onde para o trânsito aqui na Happy Hour, atualização destas informações na próxima hora com o Miguel Rodrigues. Daqui a pouco, só quem é do Norte é que sabe.
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Sexta-feira está na hora do último Só Quem É do Norte é que Sabe desta semana. E hoje, nas manhãs da Nova Era, quem esteve foi a Silvia Braga, coube-lhe a ela abrir o Dicionário do Norte hoje. E está aí também na Happy Hour para nos revelar qual a palavra ou expressão do Norte que foi hoje destacada nas manhãs da Nova Era. Vamos a ela.

verdade é que nós sabemos, e muito, malta do Norte, os nortenhos que sabem e falam, ó, quase sem filtro. Eu até gostava que falássemos um bocadinho com menos filtro ainda. Não que seja para dizer as neiras, mas deixar o politicamente correto de lado. Eu estou nessa vaga, malta, estou nessa vaga. Adiante, já lancei aqui as dicas, as pistas para a expressão de hoje do Só Quem É do Norte é que sabe que... Eu mudei tudo, o Ricardo Lamar tinha-me dito, olha, podes usar esta, e eu... quero pôr outra.

0: teias de aranha, portanto adia. A verdade é que já não se usa tanto, já não se ouve tanto esta expressão, que eu fui dando dicas, que é pronto para aqueles momentos em que alguém se arma em esperto. E ouvimos, ou dizemos, esta expressão a alguém. E a Liliana Teixeira enviou aqui o seu palpite.
1: Bom dia, Albera. Eu acho que a expressão de hoje é estar armado aos cagados. Todos os dias nós vemos pessoas assim, cada vez mais. As pessoas têm opinião para tudo e cada vez é visível mais, principalmente nas redes sociais, não é? Bom dia!
0: Oh Liliana, senti-me representada. Um beijinho, Liliana. Vamos já descobrir se é esta ou não. Entretanto, também me fartei de rir com o João Paulo.
2: Bom dia, Nobera.
0: Bom dia. Já estou a rir.
2: Eu gravei toda uma mensagem sem gravar. Eu não carreguei no botão.
0: Nunca.
2: Bom dia, Nova Era. Bom dia, People.
0: Agora
2: boa
0: tá.
2: Viagem para todos. Vêm várias à cabeça. Estás armado em Chico Esperto.
0: Ok.
2: Estás armado ao Carapau.
0: Ok.
2: Era isso. Estás armado ao Pingrelho.
0: Adoro.
2: Ou então estás-te a esticar e a cama é curta. É basicamente estes quatro. Estava-me a faltar do Carapau, ainda bem que eu não gravei.
0: Oh, João Paulo, olha.
2: Oh, Silvia, tu não estás a ver bem o problema.
0: Eu estou a ver.
2: Vá, beijinhos, bom trabalho.
0: É que eu estou a ver bem, estou. E foram quatro, mas nenhuma está certa. Mas tudo certo, mas gostei da diversão. Quem nunca ligou o telemóvel para gravar uma mensagem importante, perfeita, e de repente, oh não, que esta final não estava a gravar. Adiante, vamos aqui ouvir o palpite do Vítor Hugo.
3: Bom dia, Nova Era. Com a expressão do Norte hoje está complicada, mas acho que é armar-se em santinho para o oco. Será? Um abraço para todos, boa sexta-feira e bom fim de semana.
0: Eu amei, armar-se em santinho de pau oco. Não tinha passado essa pela cabeça, mas gostei muito. Vamos embora aqui a mais um palpite. E este é da Patrícia de Castro.
4: Bom dia, Nova Era. Bom dia, melhores ouvintes do mundo. É Patrícia de Gondomar. Então, a expressão de hoje eu uso muitas vezes. É, sabes mais que a Lúcia. Oi, adoro pessoas assim que se acham mais espertinhos. Bom dia a todos e um excelente fim de semana.
0: Será que é?
5: Sabes mais do que a Lúcia.
0: E também foi o palpite, eu acho, da filhota da Ana Soares, não é? Que é aqui um dos mini melhores ouvintes do mundo que também participaram no Só Quem é do Norte é que sabe. E pois que eu estava naquela, ai meu Deus, que ninguém vai acertar as primeiras dicas, a coisa estava difícil. Mas o que é certo é que a Patrícia e também a filhota aqui da Ana acertaram. E a expressão de hoje é... Oh, tu sabes mais que a Lúcia, hein? Só quem é do Norte é que sabe. 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

0: Para, claro que na atualidade internacional destaca-se mesmo o 25º aniversário dos atentados terroristas nos Estados Unidos. Atentados terroristas que aconteceram a 11 de setembro de 2001. Esses terríveis atentados que provocaram a morte a milhares de pessoas e que hoje estão a ser assinalados com várias cerimónias onde caíram os quatro aviões que marcaram esse dia. Dois em Nova Iorque, também no Pentágono, e outro na Pensilvânia. De resto, no Pentágono foi onde esteve o presidente norte-americano, Donald Trump, que discursou nesta cerimónia no Pentágono. Quanto à cerimónia no Ground Zero em Nova Iorque, estiveram presentes os ex-presidentes dos Estados Unidos ainda vivos e também o atual vice-presidente J.D. Vance. Este dia de recordar os terríveis acontecimentos de 11 de setembro de 2001. Por cá fala-se do preço dos combustíveis. É sexta-feira, queremos saber qual o preço que irá vigorar na próxima semana. E então, de acordo com as últimas informações, o preço do gasóleo irá subir e o da gasolina irá descer na próxima semana. São essas as previsões que estão a ser divulgadas hoje. O preço do gasóleo deverá custar mais 4 cêntimos por litro, quanto à gasolina deverá custar menos 6 cêntimos por litro, de acordo com os dados que hoje têm vindo a ser divulgados. Neste dia de arranque do ano letivo 2026-27, no ensino básico e secundário, as aulas começam entre hoje e o próximo dia 15, cabendo a cada escola definir a data concreta dentro deste intervalo. Neste dia em que arranca o Rábida Music, acontece hoje e amanhã no Rábida Shopping em Gaia, hoje com o concerto de Miguel Araújo, começa às 9h30 da noite, antes concerto dos Malte a partir das 8h30, amanhã a partir das 9h30 o concerto é com os Experiência Queen. Há também várias atividades para os mais novos ao longo de todo o dia. Acontece então hoje e amanhã este Rábida Music. Por Penafiel, neste fim de semana acontece o Guma Jazz, Festival de Jazz e Artes, na antiga escola de Gumarães, com entrada gratuita. Integra a programação do Sentir o Verão do município de Penafiel. A antiga escola de Gumarães, na freguesia de Cabeça Santa, em Penafiel, recebe então neste próximo fim de semana a segunda edição do Guma Jazz, Festival de Jazz e Artes, uma iniciativa organizada pela Associação 140 com entrada gratuita. E agora continua na Nova Era a Happy Hour.
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KFC. 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Música de Robin Schulz a abrir a hora. É Take It Slow com Watermart.

0: Rockabye, os Clean Bandit, com o Sean Paul a tocarem por cá na Happy Hour.
1: Falamos agora dos Rufus Du Sol, este grupo australiano de música eletrónica que terminou a sua digressão na América do Norte, a sua Inhale Exhale World Tour, que passou pela América do Norte, e então os Rufus Du Sol terminaram com a sua produção mais grandiosa e mais ambiciosa até à data, uma atuação num estádio em Toronto, no Canadá, perante cerca de 43 mil pessoas. Esta digressão 2026, a mais ambiciosa produção dos Rufus Du Sol até à data.
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1: 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Este é o som dos Capital Cities.

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0: Heaven on Your Mind, o Caigo, a tocar por cá na Happy Hour da Nova Era.
1: Em Gaia continua o evento de circo contemporâneo, chama-se Cúpula Circus Festival Village, ou melhor, Circus Village Festival, assim é que é, 2026. Este festival de circo contemporâneo que está a decorrer em Gaia, também neste fim de semana, vai na 8ª edição, traz novos espetáculos, ateliês, também momentos de criação artística com acesso gratuito. Programação dividida entre o Parque da Lavandeira e a Serra do Pilar. Circo contemporâneo este fim de semana para ver em Gaia.
0: Sugestão Happy Hour para este fim de semana. Daqui a pouco a música da Thames com a remix da What You Need. Depois vamos atualizar a informação do trânsito para o final de tarde, sexta-feira, na Happy Hour.

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0: remix da What You Need a 10, Snappy Hour da Nova Era. Está na hora de atualizarmos a informação do trânsito.
1: É já com muito trânsito, desde logo nas ligações por Gaia para a Ponte do Freixo, pela A44, também pela A20, depois da travessia da Ponte do Freixo. Também trânsito intenso na VCI, a partir de Bonchoia e até à saída para a A3. Volta a complicar a partir da Via Norte para a Ponte da Rábida, em direção a Gaia. No sentido contrário, a Rábida-Freixo, trânsito mais intenso na VCI, entre a Ponte da Rábida e o Nó das Antas. Em Gaia ainda temos trânsito intenso também nas ligações para o Nó de Coimbrões, pela A44 e pela A1, e também o troço da A1 entre o Nó de Coimbrões e a Ponte da Rábida. Na A3, sentido Maia-Porto, com trânsito mais intenso entre o Nó da A4 e a VCI, também nos dois sentidos da Avenida AEP.
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0: SK Inside My Soul a tocar na Happy Hour da Nova Era, já nos últimos minutos da edição desta sexta-feira. Ainda tempo para falar de vinil e de Armin van Buuren.
1: É, falamos disso no início da semana, quando na segunda-feira anunciamos o arranque da residência A State of Trance no Universe em Ibiza, esta grande discoteca de Ibiza que recebe a partir desta semana uma residência semanal de Armin van Buuren e do seu A State of Trance Radio Show, que está também a assinalar 25 anos de existência. Com uma novidade é que nestas noites, nestas residências A State of Trance no Universe, há uma atuação de Armin van Buuren apenas em vinil, All Vinyl 7 com Armin van Buuren. E temos aqui já esta amostra da atuação de Armin van Buuren esta semana no Universe, apenas com vinil.

0: em grande forma, Armin van Buuren com este All Vinyl 7 no Universe. Na próxima segunda-feira há mais, porque continua esta residência, a State of Trance no Universe em Ibiza. Armin van Buuren, que claro, começou a sua carreira de DJ ainda no tempo do vinil.
1: Armin van Buuren voltou a carregar o saco do vinil e, para quem não sabe, disse já que não é nada além. The Hour da Nova Era nos minutos finais. Ainda tempo para ouvir a nova do Iman Beck a seguir. No Matter What. Vamos ainda ficar a conhecer os vencedores do giveaway KPFC de hoje.
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0: novo da dupla de gêmeos idênticos canadiana Twins. Chama-se Head Job Desire, a tocar nesta Happy Hour de sexta-feira. Ou não fosse também dia de música nova por cá na Nova Era. E agora, no final da Happy Hour, estão aí os nomes dos dois vencedores do giveaway KPFC de hoje. É o Bruno Matos e a Ana Costa, que ganham os vouchers de 20 euros para usarem numa KPFC. Atenção aos giveaways que vêm também nas próximas semanas. Isto para aqueles que nunca ganharam. Vai continuando a tentar. Pode ser que chegue o teu dia, claro, há de chegar aqui na Happy Hour da Nova Era. São sempre muitas as participações e apenas dois vouchers para entregar. 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
0: Tame Impala com a Gianni Remix de Drácula. A fechar hoje a Happy Hour. Para a semana há mais. Eu vou ficar aí para a hora flashback, segunda edição.

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incríveis do gospel norte-americano que também se juntaram à house music, neste caso a de Michelle Wicks com The Light em 2002, produzida pelo DJ suíço Jamie Lewis. No flashback da nova era, agora o projeto de banda virtual Gorillaz de Damon Albarn dos Blur, Clint Eastwood, para ouvir.

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para a música da década de 2000, neste flashback da nova era, com os britânicos Shapeshifters, um grande sucesso em 2004. Lawless Team chegou mesmo a número 1 na tabela oficial de singles do Reino Unido, claro. Logo no ano seguinte, em 2005, apareceu a Love Show de Sky, que vais ouvir a seguir. Ela que também é a voz dos famosos Morshiba, a banda de trip-hop.

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0: Muito Ecos e Subbase hoje nos minutos finais deste flashback da nova era em 1992, década de 90, a editarem esta All That She Wants, que hoje recuperamos para os minutos finais da Hora Flashback, última edição desta semana. Para a semana, há mais. Segunda-feira, logo às 11 da manhã, com a Silvia Braga. Entretanto, bom fim de semana. Amanhã, não esqueças que estou aí na contagem das 40 mais, logo a partir das 2 da tarde. Já vou estar por cá a dar-te música. Bom fim de semana.
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Hot Since 82 apresenta o quarto single retirado do seu novo álbum, Obsessions. É uma collab com o trio britânico Coda. Chama-se Time.

A DJ e produtora irlandesa Saoirse apresenta um novo single intitulado Boombox. Este é o seu segundo lançamento através da Chaos Polydor Records.

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0: 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Mais sugestões para esta noite de sexta no Maria Pistolas, Sins Crew, Asandre, Diassis, Lea Manara e Lima Pump. 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
3: Já está no ar a emissão 438 do Magna Recordings Radio Show aqui na Rádio Novera. Eu sou o Carlos Manassa, já estou de volta ao estúdio depois da minha tour de verão. Tour de verão que vai terminar ou vai encaminhar-se para o fim já amanhã no Penareia Beach Club em Esmoriz. Vamos fazer a segunda edição do Back to Cais 447. Eu, DJ Freddy, Zé Tó e Miguel Barros vamos tentar fazer mais uma viagem como aquela que aconteceu dia 25 de julho. Foi um grande evento. O formato Sunset, voltámos aos anos 90 e aos anos 2000. Aquilo que acontecia no Cais 447 em Matosinhos, mas desta vez em formato Sunset no Penareia, é o mesmo que vai acontecer amanhã, sábado, entre as 5 e as 11. A entrada é livre, portanto, é uma tarde imperdível. A emissão 438 vai então voltar aos anos 90. Começamos com três temas da Strictly Rhythm de 93 e 94. A rodar temos Audio Clash DJ Pierre com Live and Die. A seguir vem Eminem So Good, Murillo e Morel. E depois, novamente, Eric Murillo com o projeto Real to Real, I Like to Move It, um dos grandes temas que rodava no Cais 447 em Matosinhos.

original para 95 para Nightcrawlers, Push That Feeling On. A remistura é de MK Mark Kitchen, um dos grandes êxitos no Cais 447. A seguir vamos ter Sometimes de Night Apartment, também um grande, grande tema para 1995. Continuamos também em 95, a seguir a Sometimes vai rodar a minha remistura de Places of Pleasure de OLN, edição de 1995 da Caos Records.

0: final da emissão 438 do Magna Recordings Radio Show. Eu sou o Carlos Manassa e fiz uma viagem até aos anos 90, back to Cais 447 em Matosinhos. Amanhã vamos estar em formato Sunset, eu, DJ Freddy Zeto, Miguel Barros no Pé na Areia em Esmoriz. Entrada é livre. Acabamos com este grande tema de Danny Tenaglia, Bottom Heavy, edição para 1995. Por hoje é tudo, volto na próxima sexta-feira. Tenham um ótimo fim de semana.
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5: É cantada em português a nova faixa da dupla londrina Chase and Status. Chama-se Essa Tá Quente e conta com a colaboração de Skrillex. Este tema faz parte do novo álbum dos Chase and Status, Generic Everything.

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1: O DJ produtor holandês Chris Stacy agora é Chris Stacy. E para marcar esta nova era na carreira de Chris Stacy, foi lançado este single You Know Me, featuring Mars Faye.

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0: Steve Aoki, signing off.
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2: 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Hoje no Plano B no Porto, Gustavo, Ruben Costa, Just Alec e Juba. Ainda nesta noite no Café Lusitano, Mickey Mac, Drag Show e Diane Star. Pelo Maus Hábitos, Brasa. Mais sugestões para esta noite de sexta no Maria Pistolas, Sins Crew, Asandre, Diassis, Lea Manara e Lima Pump. No Switch Club, nesta noite, Miguel Neri e Rodri. Mais sugestões no Era Uma Vez no Porto, Paul Kings, Cali e Dub Soul. Pelo Gar Porto, 10 Years of Paraíso. Tiago Escuro presente Scam Dust, ainda Salbani e Maria Amores. Uma grande noite de sexta, de copo em copo.
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